laboratório de jovem e uma amiga dele, não? As boas como a tal, tem umas coisas mais concretas que não era melhor explicando, um formato da canção, não? Que não era explicando, mas antes de nós não vamos pôr alguns blues. 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